0: antes do jogo contra o Japão, que a equipe estava preparada para qualquer situação. Saiu contra o Japão uma situação mal, porque encaixamos um gol, mas o equipo não estava ansioso. O equipo estava focalizado em lo que tinha que fazer para sair. Então, estamos confiantes, mas o rival é um rival complicado. E outra coisa, na avaliação da Copa do Mundo, quem podia dizer que a Argentina sofria contra Cabo Verde? Ninguém. A Argentina sofreu porque o futebol moderno é assim. Tu tens que jogar contra rivais muito, muito bem preparados. Então não é uma falta, eu não acho que é uma falta de Argentina, é um parabéns a Cabo Verde, a seus jogadores, a seus treinadores para jogar um jogo tão bonito.
1: É o melhor.